Obrigado, Universal Music. Obrigado, Escala 1. Toda a minha galera. Obrigado, meus fãs. Eu amo vocês. Obrigado, gente.

0: abençoe vocês grandemente. Obrigado a Jesus Cristo, meu Senhor e Salvador. Obrigado, Gê. Valeu!
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3: Sucesso, Jani Lima! Essa novinha é pra vocês. Vamos falar de amor.

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0: do seu corpo, não, viu?
1: Gustavo Lima! Ô, moleque!
0: Obrigado, meu irmão.
1: Obrigado, bebê.
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0: É novidade.
1: Oh. Joga,
2: joga.
1: Faz assim com a mãozinha. Faz assim, ó.

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0: isso aí. Realização, mano. Realização.
1: Prazer todo meu.
0: Muito obrigado, velho.
1: Você, como eu disse, o Brasil é seu. 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

Muito obrigado. É como eu sempre digo: pagode unido, junto do povo, assim ninguém derruba a gente. Eu queria pedir a vocês que abrissem o coração de vocês para a banda revelação do ano, que não tem máfia, não tem ninguém que tire, porque o momento é do poeta! Só bênção, viu, João? Parabéns, que Deus te abençoe, velho. Tô muito feliz com a nossa amizade. Muito. Obrigado, Salvador! Escuta o poeta! Escuta o poeta!

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0: possa chegar até você. Amém? Vamos nessa. Chama! Essa canção, nós começamos, nós escrevemos, olhando aquelas que mandam no mundo, as mulheres. 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

seja o seu momento de extravasar toda essa energia que está dentro de você. Então, se você nasceu para ser feliz, canta comigo assim, ó. Fiz! Olha só!

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1: 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Quando estou longe de você, faço planos, crio frases, me olho no espelho e até vejo você ao meu lado. Mas quando estou perto, a voz tenta e não sai. As mãos tremem, o coração balança, o olhar vacila e tudo ferve por dentro. Quero pedir uma coisa a você, em nome da felicidade. Abra as portas do seu coração para mim e vamos ser felizes.

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0: Quem gostou, vai de palma pra nós. Viva Gonzagão! Obrigado, gente. Oh, paixão.
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0: Queria dizer para vocês que, se não fosse por vocês, esse DVD não estaria acontecendo. Palmas para vocês, palmas, palmas. Essa aqui marcou época, hein? Todo mundo vai cantar com o avião.
1: Olha que é demais.
0: E aí?
1: Dimens. Bebendo.
0: Brasil.

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Senhores ouvintes, bom dia. Sejam todos muito bem-vindos a mais uma edição do programa Despertar para a Vida. Para darmos início à nossa programação, nós vamos fazer a nossa prece. Vamos fazer a nossa prece musicada na voz de Roberto Carlos. É uma canção que foi doada a Chico Xavier pela espiritualidade superior, e Chico Xavier deu esta canção para Roberto Carlos gravar. Hoje nós vamos abrir a nossa programação com esta prece de homenagem a Chico Xavier na voz de Roberto Carlos. Busquemos prestar bastante atenção na melodia e na letra para que possamos nos envolver neste momento de tranquilidade, de paz e de equilíbrio, e acima de tudo, de gratidão à fonte da vida.

Domingo, 20 de setembro de 2026. São 8 horas e 8 minutos. A partir de agora está no ar o programa Despertar para a Vida. O programa Despertar para a Vida é a extensão de todas as programações realizadas pelo Centro Espírita Allan Kardec, situado na Rua Asclepíades de Almeida, 121. Centro. O Centro Espírita Allan Kardec realiza às segundas-feiras, às 19h20, atendimentos fraternos, sob a coordenação de Clésio Darlan, e às terças-feiras, as conferências ao público. E nesta terça-feira, nós teremos a presença de Rosimeire Pereira, da cidade de Ipiaú, abordando o tema Reencarnação e Propósito de Vida. Dirigente da noite, Sandra Rosa, às 20 horas, no Salão de Conferências do Centro Espírita Allan Kardec. E às quartas-feiras, às 19h30, estudo com Clésio Darlan. Você é nosso convidado. Vamos para a mensagem do dia. Está no chão, do livro Sublime Libertação. Está no chão, ponte a levantar. Responde estas perguntas. Tens pernas perfeitas e com força suficiente para levantar? Tens olhos que te permitem enxergar? Tens mãos e braços que possa usar? Tens boca para falar e pedir auxílio se precisares? Tens vontade para realizar? Respondendo a cada uma dessas perguntas, talvez a mais difícil, verdadeiramente, de constatar, seja a última, pois deve ser a primeira a constar, porque sem vontade do chão não irá levantar e não poderás conscientemente a ninguém querer culpar. Já que tens todas as sortes de operacionalizar, não percas tempo. Toma a atitude, cria e mantém firme a vontade necessária e do chão irá alçar e com passos firmes voltarás a caminhar, buscando a perfeição, com amor e fé, certeza e verdade, de onde quer chegar. Pensamento do Espírito Bernardo Ferreira de Campos, psicografia de Lindomar Coutinho. Vamos ouvir duas canções rezos. Estas canções são com frequência sonora devidamente projetada para nos trazer um estado de calmaria, de paz e de tranquilidade. E a letra nos indica caminhos, nos dá sugestões. E a partir do título, nós já percebemos que tem uma letra edificante. O título da música é Renascer. É um rezo. Prestemos bastante atenção.

0: Um abraço fraternal para toda a comunidade de Ubaitaba, de Aurelino Leal, das regiões vizinhas, a região rural. Um abraço fraternal para a comunidade do povoado de Taboquinhas. Gratidão pelo carinho da audiência. E para todos os internautas que estão conectados na 87.9 através da internet, ouvindo o programa Despertar para a Vida, nós desejamos para todos muita paz, tranquilidade, equilíbrio e bem-estar.
1: Emmanuel nos diz que o criminoso é sempre um de nós que foi descoberto. Chico Xavier,

Participe das atividades do Centro Espírita Allan Kardec, situado na rua Asclepíades de Almeida, 121, Centro. Nesta terça-feira, às 20 horas, nós teremos a conferência de Rosimeire Pereira, abordando o tema Reencarnação e Propósito de Vida, às 20 horas, no Salão de Conferências do Centro Espírita Allan Kardec. Você é nosso convidado.

Um abraço fraternal para Nice, Jeane e Maria Lúcia, aí no bairro Loteamento Rio das Contas, e para toda esta comunidade que são nossos ouvintes do Loteamento Rio das Contas. Abraço fraternal para Dona França, matriarca da família Soledade. Abraços fraternais para a senhora e para toda a sua família. E para toda a comunidade do bairro da Conceição,

Do Evangelho de Nosso Senhor Jesus Cristo, segundo o pensamento e a concepção do mundo espiritual superior, no 21º capítulo, intitulado Haverá Falsos Cristos e Falsos Profetas. Primeiro tópico. Conhece-se a árvore pelos seus frutos. A árvore que produz maus frutos não é boa. A árvore que produz bons frutos não é má. Visto que cada árvore se conhece pelo seu próprio fruto, não se colhe figo nos espinheiros, nem se cortam cachos de uvas nas saças. O homem de bem tira boas coisas do bom tesouro de seu coração, porque a boca fala do que está cheio o coração. Este texto está no Evangelho de Lucas, no 6º capítulo, versículos 43 e 45. Livrai-vos dos falsos profetas que vêm até vós cobertos de pele de cordeiro e que no íntimo são lobos astutos. Vós os conhecereis pelos seus frutos. Podemos colher uva nos espinheiros ou figos nas sarças? Assim, toda árvore que não é boa produz, que é boa, produz bons frutos, e toda árvore que não produz maus frutos. Desculpa. Assim, toda árvore que é boa produz bons frutos, e toda árvore que é má produz maus frutos. Uma boa árvore não pode produzir maus frutos, e uma árvore má não pode produzir bons frutos. Toda árvore que não produz bons frutos será cortada e lançada ao fogo. Vós a conhecereis, portanto, pelos seus frutos. Texto descrito no Evangelho de Mateus, no 7º capítulo, versículos 15 e 20. Tende cuidado para que ninguém vos engane, porque muitos irão em meu nome, dizendo, eu sou o Cristo, e enganarão a muitas pessoas, e levantar-se-ão muitos falsos profetas, que enganarão a muitos, e porque a iniquidade se multiplicará, a caridade de muitos se arrefecerá, mas aquele que perseverar até o fim, este será salvo. Então, se alguém vos disser, o Cristo está aqui ou está lá, não acrediteis, porque se levantarão falsos cristos e falsos profetas que farão grandes prodígios e coisas espantosas, capazes de seduzir, se isso fosse possível, até os próprios eleitos. Texto descrito no Evangelho de Mateus, capítulo 24. Versículo 4, 5, 11, 12, 13, e 23 e 24. No Evangelho de Marcos, 13º capítulo, versículos 5, 6, 21 e 22. Vamos para o tópico de número 4. Missão dos profetas. É uma explicação do texto bíblico. Geralmente, atribui-se aos profetas o dom de revelar o futuro. Assim sendo, as palavras profecia e predição tornaram-se sinônimas. No sentido evangélico, no entanto, a palavra profeta tem um significado mais amplo e é aplicada a todo o enviado de Deus, com a missão de instruir os homens e de lhes revelar as coisas ocultas e os mistérios da vida espiritual. Um homem, portanto,
pode ser profeta sem fazer predições. Essa era a ideia dos judeus no tempo de Jesus. Eis porque, quando ele foi levado diante do sumo sacerdote Caifás, os escribas e os anciãos, ali reunidos, cuspiram em seu rosto, deram-lhe socos e bofetadas, dizendo: Cristo, profetiza para nós e diz quem foi que te bateu. Entretanto, houve profetas que tiveram o conhecimento prévio do futuro, seja por intuição, seja por revelação providencial, a fim de fazer advertências aos homens. Como essas predições se realizaram, o dom de predizer o futuro foi olhado como um dos atributos da qualidade de profeta. Está concluída a leitura do Evangelho, e que fica para uma reflexão de todos nós que ouvimos e prestamos atenção. Nós estamos encerrando a nossa atividade de hoje. Vamos deixar um lembrete que na próxima semana não haverá programação, pois o grupo estará participando de um retiro espiritual. Nós agradecemos a todos, pedimos a compreensão. Agradecemos à equipe do Centro Espírita Allan Kardec, encarnada e desencarnada, o mentor espiritual do programa Despertar para a Vida, a Deus, o Pai Supremo, a Jesus, Maria, a Mãe do Mestre Jesus, aos nossos guardiões, protetores, guias e mentores, e a tantos outros encarnados e desencarnados que participam da nossa programação, das nossas atividades. Gratidão mais uma vez aos ouvintes, à equipe da 87.9 em Ubaitaba, à equipe da FM Rio das Contas em Aurelino Leal, aos internautas e a todos que participam conosco. Gratidão a todos e até daqui a mais duas semanas, que na próxima semana, como nós dissemos, não haverá programação. 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

0: Dia. São 9h08. Hoje é domingo, dia 20 de setembro do ano 2026. Eu sou Jota Mello e estarei com vocês até às 11 horas da manhã, a partir de agora. 9h08. Seja bem-vindo ao nosso programa especial Jovem Guarda.
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0: Bom dia para os nossos ouvintes que estão nos sítios, nas fazendas, nos distritos. Você em toda a zona rural escutando o nosso som. Muito obrigado a vocês. Muito obrigado também aos internautas, né, que estão aí através da internet nos ouvindo em qualquer parte desse planeta Terra. Bom dia também aí para minhas vovós, meus vovôs, donas de casas, empregadas domésticas, criançada em geral, que é o futuro do nosso Brasil. Muito bom dia para vocês. São 9h10. Nós vamos ler aqui uma mensagem, como fazemos em todas as aberturas do nosso programa especial Jovem Guarda, né? A mensagem diz assim: tudo o que um sonho precisa para ser realizado é alguém que acredite que esse sonho possa ser realmente realizado. Tá aí. Então, quando você tiver um sonho, acredite nele que ele será realizado. Se você não acreditar nos seus sonhos, certamente você está sendo pessimista. São 9h10. Primeira parte do nosso programa, você já sabe, né? Roberto, o rei e suas eternas canções. E a segunda parte, aqueles grandes cantores da Jovem Guarda, os ícones aí que marcaram a época, né? E também vão desfilar por aqui daqui a pouquinho. Por enquanto, nós vamos com o rei Roberto Carlos até as 10 horas da matina. Vamos trazer a primeira música, Fé. Depois o rei canta pra gente Só Você Não Sabe e ainda Do Fundo do Meu Coração. Seja bem-vindo, esse é o nosso especial Jovem Guarda.
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0: Tudo bem, são 9 horas 25 minutos. O tempo passa rápido, né? É, um abração aí, um bom dia para a vovó Delmária, para a Lena, para meu amigo Inácio também, né? Que está aí visitando a vovó e a sua esposa também, né? Um bom dia para vocês. Que Deus abençoe a todos e proteja sempre. Bom dia para seu Zito da Mercearia, nosso grande amigo também. Um abração também aí para Antônio Bonfim, velho relojoeiro. Meu amigo Antônio dos Ventiladores, aí na Tele Bahia, é, bairro de Baitaba. Abração para vocês aí também que estão nos hospitais, vocês que estão nas SAMUs também trabalhando, vocês frentistas, muito bom dia. São 9 horas 26 minutos, falamos em nome do Caruru da Lili. 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São 9 horas 27 minutos e vamos de música, né? Vamos de sucesso aqui. Estamos apresentando o especial Jovem Guarda com a primeira parte, O Rei e Suas Eternas Canções. É uma hora inteirinha com o Rei Roberto Carlos cantando pra gente. Vamos trazer agora o Rei cantando Ele Está Pra Chegar, depois Estou Aqui e ainda O A Menina e O Poeta. 3 canções bonitas para vocês ouvirem novamente.
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0: Tudo bem, já são 9 horas 41 minutos em Ubaitaba. Um bom dia aí para todos os médicos, né? De Ubaitaba e região. Doutor Gilvan Reis está escutando o nosso programa aí na sua residência. Um bom dia, doutor, ao senhor, sua filha também, né? Todos aí da família. Bom dia para doutor Hugo Henrique, doutor Albert, doutor Dinovaldo, todo o pessoal que faz parte dessa área médica que tenta aí salvar a vida todos os dias, né? Bom dia para todos os profissionais da área da saúde. São 9h42, minha amiga Maria Viana, aí no bairro Conceição. Bom dia, Maria, tudo de bom para você? Muita paz e saúde, né? Eu vou tocar aqui a música para Maria Viana, Rotina, viu? Ela gosta dessa música, né? Quando ela não pede a rotina, ela pede a janela. Vamos tocar a rotina aqui para Maria Viana. E um abração aí para todos da família, né? Meu amigo Seu Viana do Lava Jato também. Cris Viana, Raimunda Viana, toda essa família Viana aí. Muito obrigado e um ótimo dia para vocês. Um abraço também, um bom dia aí para meu amigo Cosme, vizinho aí de Maria Viana, né? Cosme, em frente ao Dalila Vasconcelos. Bom dia, Cosme. Muita paz e saúde para você, meu amigo. Tudo de bom, viu? Meu amigo Dene do Picolé também, um abração para você. Meu amigo também Eliomar e toda a sua equipe aí na fábrica de móveis. São 9 horas 43 minutos. 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Daqui a pouco, mais detalhes aí do Caruru para vocês, viu? Por enquanto, vamos com Roberto Carlos cantando para nós Rotina. Depois, Se o Amor Se Vai e ainda Se Você Pensa. Três canções bonitas para vocês aí.
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rei está nos deixando por hoje. Roberto promete voltar às 9 horas no próximo domingo, aqui na Ubaitaba FM, a sua emissora romântica. Vamos no Desligando do Quadro, O Rei e Suas Eternas Canções. O especial Jovem Guarda continua até às 11, com os grandes mestres da música brasileira.

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Aí, são 10 horas e 2 minutos. O rei Roberto Carlos já se despediu por hoje, né? Mas ele retorna, como já falou aí a vinheta, a partir do próximo domingo, às 9 horas da manhã. E por enquanto nós vamos prosseguindo aqui com o nosso especial Jovem Guarda, com os grandes ícones da música popular brasileira, mais precisamente da época, né? Como Antônio Marcos, Golden Boys, Fernando Mendes, Demetrios, grandes ícones aí da música popular brasileira da época da Jovem Guarda, né? E a gente fica feliz em apresentar esse programa aqui para vocês todos os domingos, né? Das 9 às 11 horas. 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São 10 horas e 4 minutos, vamos tocar música, vamos lá. Vamos tocar agora Vanderleia, música Prova de Fogo, depois Valdirene Garota do Roberto e ainda Agnaldo Timóteo, Amor Proibido. Daí, mais 3 canções bonitas para vocês.

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10h12, J. Mello comunicando na sua manhã de domingo aqui na Rádio Baitaba FM, como sempre, né? Nosso especial Jovem Guarda. Um abraço aí para meu amigo Valdez do Caldo de Cana, todos os dias aí na Praça Cultural. Abração, Valdez, tudo de bom para você, viu? Dona Del aí da Gutenberg também, a turma aí do Cosme Gari, né? Clone, Alain, Bico, todo esse pessoal legal aí que anda todos os dias aí, né? Trabalhando e limpando as ruas da cidade. Um abração, tudo de bom para vocês, viu? Joyce Seu Bier, aí na Fazenda Paraíso, um abração para vocês também, ouvindo aí o nosso especial Jovem Guarda. Meu amigo Tirissa, abração para você também, Tirissa, um abração para Hélio, aí da Tele Bahia, né? Meu amigo Hélio da Tele Bahia, um abração. Abração também aí para os meus amigos que estão sempre ligadinhos conosco aí em todo o bairro São Cosme, né? Meu amigo Vadezinho, meu amigo Seu José das Roupas, né? Também Dona Maria, sua esposa, todo esse povão maravilhoso. Meu amigo Regis aí dos Remédios também, bom dia para você, viu? São 10h14, vamos trazer música, né? Chega agora pra gente Ângelo Máximo, A Primeira Namorada. Depois, Antônio Marcos, Menina de Trança. E Golden Boys, Tarde Frio. Um abraço aí mais uma vez para a vovó Delmária. Obrigado aí pelo cafezinho logo cedo. Um abraço mais uma vez também para o meu amigo Inácio, sua esposa, né? Lene, todo o pessoal aí da vovó. Vamos lá. Três canções bonitas para vocês. E ainda encerrando Golden Boys com a música Tarde Fria.

0: Aí, 10 horas 25 minutos em Ubaitaba, J. Melo comunicando no seu especial Jovem Guarda, programa nosso de todos os domingos, né? Tem mais uma mensagem bonita aqui para vocês que diz assim, ó: não deixe que as pessoas te façam desistir daquilo que você mais quer na vida. Acredite, lute, conquiste. E, acima de tudo, seja feliz com as suas conquistas. Está aí. Às vezes você vai contar uma coisa para uma pessoa, a pessoa bota a maior dificuldade, diz que não vai dar certo. Apenas realize, apenas faça o que você gosta de fazer, desde que seja também para o bem, né? Nós não estamos dando conselho para que você faça coisas do mal, coisa que seja para o bem. Você vê que vai fazer bem a sua saúde, a sua vida, não vai prejudicar seu familiar, seu vizinho. Faça sem medo nenhum, não ligue para o que falam que não vai dar certo. São 10 horas 26 minutos agora, já chegando a 27. Vamos trazer mais músicas. Antes eu quero mandar um alô aí para minha amiga Aninha, né? Aí da Walter Passos, Clemilda da Walter Passos, irmã de Aninha, meu amigo Dio, toda essa família aí, da saudosa vovó Lozinha. Abração para vocês, tudo de bom, viu? Não perdem um só programa, né? Abração também aí para minha amiga Rose Odete, em Aurelino Leal, na Rua do Cigano. Meu amigo Dilson, da Federal, também, bom dia. E sua esposa também, né, Dilson? Abração aí, tudo de bom para vocês, viu? Pessoal bom aí na Rua da Linha também. Luiz Henriquesson, né? O meu baixinho aí, um bom dia para você também, tudo de bom. E toda a família. São 10h27, vovó Lucy, aí próximo ao hospital. O hospital, não, cemitério aí de Aurelino Leal. Meu amigo Damião também, muito bom dia. Bom dia para toda essa vizinhança aí. 10h27, chega agora Celi Campelo com a música Banho de Lua. Depois Fernando Mendes, Cadeira de Rodas, e Carlos Gonzaga com a música Diana.
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Tudo bem, são 10 horas 37 minutos. Jota Mello comunicando na sua manhã de domingo, mais uma vez com o programa especial Jovem Guarda. 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São 10h38, vamos trazer música. Um abraço aí para seu Benigno, aí na rua Ataíde Quirino, né? E toda essa comunidade aí da rua Ataíde Quirino. Um abração aí e um ótimo dia para vocês. Para você também aí do bairro Maria Olímpia, né? Meu amigo Márcio Gari, Ana Célia, Zay, mamãe Maria de Lourdes. Abração para todo esse povão. Abração para o pessoal legal também que está conosco aí está ligado conosco aí no distrito de Faisqueira, né? Vovó Loura, Babau, todo esse pessoal legal, toda essa comunidade aí de Faisqueira, que de vez em quando estamos visitando. Meu amigo Sérgio também aí, da associação, abração, tudo de bom. 10h40 agora, vamos trazer Cláudio Fontana, Recordações de Ipacaraí. Depois Demétrios, O Ritmo da Chuva, e Diana com a música. Tá aí,

Aí, são 10 horas e 51 minutos, faltando 9 para as 11. Eu já estou me despedindo por aqui, né? Deixando a todos um grande abraço, um beijão no coração. Muito obrigado por ter estado comigo. Tenham aí um ótimo final de domingo e uma ótima semana que se inicia já daqui a pouco à meia-noite, né? Fiquem todos com Deus. Daqui a pouco tem o Zé Viana apresentando seus programas.

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3: Existem dois dias que não devemos nos preocupar. O de ontem, porque já passou. O de amanhã, porque só pertence a Deus. Então viva hoje. 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Eu...

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Programa Original Reggae, a partir de agora está no ar. Agradecer a Deus mais um dia de vida, voltando a apresentar o programa Original Reggae. Agradecer a direção do Baitaba FM, que faz um bom trabalho com todo o locutor. E agradecer a todos os ouvintes, a partir de agora no Baitaba FM, o programa Original Reggae está no ar.

Programa original Reggae, Baitaba FM 87,9, a galera ligando e participando do programa de grande audiência. Vou estar mandando um alô aqui para toda a galera regueira ouvindo nossa programação, para Alcide aí na Praça da Feira e Valdeir também ouvindo o programa original Reggae. Mandar um alô especial para toda a galera regueira ouvindo nossa programação. Mandar um alô especial para dona Valdira, para Márcio Costa, ouvindo o programa original Reggae.

0: Pelo amor de Deus, esse povo precisa de libertação. Nós precisamos de uma libertação maior que o 13 de maio. Hoje é o dia da consciência negra, 20 de novembro. E nós estamos livres? Estamos livres? Não, não estamos livres, porque o sistema nos oprime, não nos dando a nossa parte. Só falta isso, nos dar a nossa parte e aí então seremos livres de verdade. Fomos trazidos para aqui a força do regime daquela época. Trazidos da nossa terra onde éramos príncipes, reis e rainhas. Tínhamos nosso reino, tínhamos nosso reinado. Fomos trazidos para aqui para esse Brasil, para colonizar o Brasil. E o Brasil até hoje não nos indenizou. Isso é muito feio.
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5: Programa Original Red. Manda um alô pra toda a galera que tá curtindo o programa lá na Avenida Alonso, curtindo, é. E mandar um alô especial pra galera do Zitão, Armandão, Tele Bahia, Nova Olímpia, Ruinha de Baixo, Ruinha de Cima, Bela Vista de Aranhal, Bela Vista aqui de Ubaitaba e Barro São Corme e a galera ligada em nossa programação. Programa Original Reggae apresentado por China do Reggae. 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

Programa Original Reggae, manda um alô aqui para Micomédio e Eliezer lá em Eran Leal, ouvindo nossa programação. Alô especial para você, Eliezer. E Micomédio, ouvindo Baitaba FM. Isso é o programa Original Reggae no ar, no Baitaba FM.

Programa Original Reggae Baitaba FM 87. A galera ligando e participando do programa Original Reggae. Vou estar aqui mandando um alô para Edivando Salgado, lá em Orinleal, ouvindo, né? Edivando Salgado, Mário Gazo e Dona Neide, sua esposa, aí lá no Ponto do Café, lá em Orinleal. E mandar um alô especial para Isnaldo da Embasa, lá no Bela Vista de Orinleal, ouvindo. Um alô especial para você, Isnaldo, e o programa Original 10. O programa tá 10, tá 10, não tá 1000.

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1: Programa original reggae Ubaitaba FM. Ubaitaba FM, a turma ligada na nossa programação do original reggae. Mandar aqui um alô para Regi do Regi Camelô ouvindo Ubaitaba FM. O Regi Camelô vem de Acetona e Coador aí na praça. Vou mandar aproveitar aqui e mandar um alô especial para Arão do Amendoim, lá no Bela Vista de Irano Leal. Olha a qualidade do programa original reggae.

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3: Programa Original Reggae. Aproveitar aqui e mandar um alô especial para Carlota, lavador de carro lá na 030, para Mazinho e Gilmar e Raimundo Mototáxi. A qualidade do Original Reggae.

programa Original Reggae, Ubaitaba FM 87,9. A galera ligando e participando do programa, grande audiência no Ubaitaba FM nesse horário. Vou estar aqui mandando um alô pra galera lá no Zitão, Pica-Pau e Antônio Omega lá no Zitão, ouvindo o programa Original Reggae. Mandar uma galera pra Pazé Neto lá no Esquenta Pandeiro de Arenal, a galera ligada no programa Original Reggae. Mandar um alô também pra galera do Carote ali, quando eu passo ali, é o China do Reggae, meu alô. Um alô pra galera do Carote aí na entrada da rodoviária.

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Isso é o programa Original Reggae no Baitaba FM 87,9. A galera ligando, participando do programa, grande audiência. Mandar um alô especial na ruinha para Jaqueline Santana ouvindo lá. Um alô especial para você, Jaqueline. O Vitor mandou um alô aqui para Billy Belo também. Olha o nome do rapaz. Tá tudo lindo, ó. Para ele tá tudo lindo. Um alô especial para você. Mandar um alô para Micomédio ouvindo nós também lá em Orlando Leal. Um alô especial para você, Micomédio. Olha a programação, o Original Reggae.

Isso é programa original reggae. Vou mandar um alôzinho aqui especial pra Miguel da Padaria, ouvindo nós. Hinaldo da Embasa, lá em Arena Leal, ouvindo nossa programação. Um alô especial pra você, Hinaldo. Tá todo mundo ouvindo essa programação do Original Reggae no Baitaba FM.

Isso, é programa Original Red. Mandar um alô aqui pra Alcide aí na feira e Carlota, lavador de carro lá na 030, ouvindo o programa Original Reggae. Aí, ó, só voz e bateria esse reggae aí, ó.

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1: Programa original Rádio Baitaba FM 87,9. Está chegando o meu horário, está chegando ao final. Essa é a última música do programa Original Reggae. Agradecer a Deus mais um dia de vida, voltando a apresentar o programa Original Reggae. Agradecer a direção do Baitaba FM, fazendo um bom trabalho. E agradecer a todos os ouvintes que estão ligados no Baitaba FM e no programa Original Reggae. Fica a última do Original Reggae aí. Se domingo Deus permitir, estarei aqui de volta.

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0: Okay. Davi. Bom demais.
1: Tamo junto.
0: Obrigado.
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0: Matheus e Cauã.
1: Coisa boa.
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3: Senhoras e senhores, eu, Ivanildo Conceição, trago para vocês o meu novo projeto.

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4: Forrozão Tropicália. 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

0: Isso é novidade.
1: Joga,
2: joga.
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0: Puccinini.
1: Estourou.
2: Chegou o poeta Márcio Vitor.

0: Isso aí. Realização, pá, mano. Realização.
1: Prazer todo mundo.
0: Muito obrigado, velho.
1: Você, como eu disse, o Brasil é seu. 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O mundo é dos verdadeiros. Sim!

0: Muito obrigado. É como eu sempre digo, pagode unido, junto do povo, assim ninguém derruba a gente. Eu queria pedir a vocês que abrissem o coração de vocês para a banda revelação do ano, que não tem máfia, não tem ninguém que tire, porque o momento é do poeta! Só bênçãos, viu, João? Parabéns, que Deus te abençoe, velho. Tô muito feliz com a nossa amizade. Muito. Obrigado, Salvador! Escuta o poeta! Escuta o poeta!
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4: Segura mais um sucesso aí, ó.

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0: 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Que isso, hein?
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